Você ouviu pela internet Gilberto Gil, música dele. Isso, Titãs, música de Tony Bellotto. 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Quem sabe isso quer dizer amor, Milton Nascimento, de Lô Borges e Márcio Borges.

Você ouviu a embaixatriz Marco Ribas dele, o mestre Sala dos Mares João Bosco, de Aldir Blanc e João Bosco. Música brasileira em primeiro lugar, Todo Azul do Mar, com Beto Guedes e Roupa Nova, música de Flávio Venturini e Ronaldo Bastos.

0: Você ouviu de Carlos Cola e Gilson Diogo Nogueira com Verdade Chinesa.
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0: Agora a gente toca Adriana Calcanhoto, Inverno, dela e Antônio Cícero. Na sequência, Dona da Minha Cabeça, Geraldo Azevedo, dele e Fausto Nilo.

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1: Eu sou Márcia Dias e juntos aqui na programação da sua Rádio Nacional, seguimos ouvindo Gal Costa, de Sérgio Brito, Epitáfio.

Você ouviu Coronel Antônio Bento, Chico Chico, de João do Vale e Luiz Vanderlei. Ouviu Mamãe Natureza, Rita Lee, Tutti Frutti, de Rita Lee. 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Tocando agora Loborges, dele Ronaldo Bastos, A Via Láctea.

Ouvimos Te Faça um Cafuné, Mariana Aidar, de Zezum. Ouvimos Alma, Zélia Duncan, de Arnaldo Antunes e Pepeu Gomes. A gente merece ser feliz, agora tem Ivan Lins cantando música dele.

Você ouviu Frevo Mulher, Melinha, de Zé Ramalho, e A Gente Merece Ser Feliz, Ivan Lins, de Ivan Lins. 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Vamos ouvir Baião, de Lacan, Ginga e Leila Pinheiro, de Ginga e Aldir Blanc.

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1: 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Tocando agora Chico Buarque, dele Roberto Menescal, Bye Bye Brasil.

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Você ouviu a efêmera Tulipa Ruiz de Tulipa Ruiz? Ouviu Banho de Folhas, Lué de Luna, de Lué de Luna e Emily Lapa. 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Agora vamos tocar Fagner, de Cecília Meirelles e Fagner, Canteiros.

0: Ouvimos Solidão Que Nada, Cazuza, de Cazuza, Jorge Israel e Nilo Romero. Feliz Maria Rita, de Dudu Falcão.
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0: Música brasileira em primeiro lugar. Vamos ouvir Skank, de Samuel Rosa, Nando Reis e Loborges, Dois
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Ouvimos aí Magnólia, Jorge Benjó, de Jorge Benjó.

0: Reza, Rita Lee, de Rita Lee, Roberto de Carvalho.
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0: Você ouve agora Disfarça e Vem, Marcos Valle, de Marcos Valle e Ronaldo Bastos.

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1: Olá, ouvinte nacional, seja muito bem-vindo na Madrugada Nacional com o melhor da música brasileira. Hoje começamos com Djavan.

0: Você ouviu Rita Lee de Rita e Roberto de Carvalho, Banho de Espuma. Nando Reis e Dois Reis Juntos em Família, de Arnaldo Antunes e Tony Bellotto. Abrindo o bloco de Djavan, dele mesmo, Acelerou.
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0: Eu trago agora para você Maria Rita, de Marcelo Camelo, Cara Valente.

0: Você ouviu Bebel Gilberto, de Chico Buarque de Holanda, Caçada. Antes, Marco Ribas, com a participação de Erasmo Carlos, em Beira d'Água, de Marco Ribas e Erasmo Carlos.
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0: De volta na Nacional, vamos ouvir Cinco a Seco, de Luiz Gonzaga e Zé Dantas, Derramar o Gai.

0: Você ouviu Lué de Luna, de Lué de Luna e Emily Lapa, Banho de Folhas. Titãs de Sérgio Brito e Torquato Neto, Go Back.
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0: A Nacional recebe agora Belchior, dele mesmo, Galos, Noites e Quintais.

Ouvimos a Melinha de Geraldo Azevedo, Dia Branco. Antes, Gal Costa e Zé Cabaleiro juntos em Vapor Barato, de Jades Macalé e Wally Salomão. 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Vamos ouvir agora Márcia Castro, de Lucas Santana e Guia Mabis, Partícula.

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1: Muito bem, estamos de volta na Nacional com o melhor da música brasileira. Você vai ouvir Marisa Monte.

Tivemos em Nilce Carvalho, de Dona Ivani Lara e Délcio Carvalho, Doces Recordações. Celso Fonseca e Sandra de Sá, juntos em Polaroids, de Celso Fonseca e Ronaldo Bastos. Abrindo o bloco, Marisa Monte. Dela e Nando Reis, Ao Meu Redor. 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Eu apresento agora para você Ivan Lins.

0: Tivemos aí Gilberto Gil, dele mesmo, Extra. Seu Jorge, de Seu Jorge, Tive Razão. Abrindo o bloco, Dalton, de Dalton e Cláudio Rabelo, Pessoa.
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0: Eu apresento agora para você na Nacional Céu.

Ouvimos Thiago York e Duda Beat juntos em Tangerina, de Roberto Polo e Thiago York. Antes, Legião Urbana, de Renato Russo, O Mundo Anda Tão Complicado. E ainda Céu, de Céu e Beto Vilares, com Madi. A Nacional recebe agora Dulce Quintal.

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1: Olá, você está na Nacional com o melhor da música brasileira. Você confere comigo, ouvindo agora Marisa Monte, Della e Julieta Venegas, Ilusão.

Ouvimos Lulu Santos, de Lulu Santos, Um Certo Alguém. Luiz Melodia, de Melodia e Ricardo Augusto, Mistério da Raça. 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Eu trago agora para você na Nacional Alceu Valença, dele mesmo, Cavalo de Pau.

0: Ouvimos Sérgio Sampaio, de Sérgio Sampaio, Eu Quero É Botar Meu Bloco na Rua. Antes, Milton Nascimento, de Milton e Fernando Brant, Planeta Blue.
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0: Muito bem, estamos de volta na Nacional com o melhor da música brasileira. Você confere ouvindo agora Paula Lima.

0: Ouvimos Cássia Eller de Alice Ruiz e Arnaldo Antunes, Socorro. Antes, Mariana Aidar, de Diana Viscardi, Na Gangorra. Abrindo o bloco, Paula Lima, de Seu Jorge Gabriel Moura, Quero Ver Você no Baile.
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0: Eu apresento agora para você na Nacional Raul Seixas, dele mesmo, Metamorfose Ambulante.

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1: Olá, estamos de volta na Nacional com o melhor da música brasileira. Eu apresento agora para você Daniela Mercury e Skank, de Chico Amaral, Minas com Bahia. Música.

0: Ouvimos Tim Maia dele mesmo, do Leme ao Pontal. Lu Borges e Telo Borges, de Telo Borges, Ritatá.
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0: Eu trago agora para você na Nacional Flávio Venturini.

0: Ouvimos Rita Lee de Rita Lee, Ovelha Negra. A Cor do Som de Gilberto Gil e Dominguinhos, Abri a Porta.
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0: A Nacional recebe agora Gilberto Gil.

Ouvimos Luiz Melodia, de Beto Marques, Morar no Rio. Adriana Calcanhoto, de Roberto Carlos, Por Isso Corro Demais. Abrindo o bloco, Gilberto Gil, dele mesmo, A Gente Precisa Ver o Luar. 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Eu trago agora para você na Nacional, Chico César.

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1: Olá, seja muito bem-vindo à Nacional, você que sintonizou o seu rádio agora. Eu trago para você Chico Buarque de Francis Raim. Chico, meu caro amigo.

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1: Ouvimos Seu Jorge de Gabriel Moura e Jovi Joviano, Samba Rock. Fernanda Abreu de Fernanda Abreu, Veneno da Lata. A Nacional recebe Paula Santoro de Filó, Machado e Cacaso, Perfume de Cebola.

Ouvimos Gal Costa e Silveira, de Júnior Barreto, Santana. Antes, Martinália, de Carlos Imperial, Mamãe Passou Açúcar em Mim. 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Eu apresento agora para você na Nacional, Luiz Coimbra.

Você ouviu o Marcelo Genesi, dele mesmo, Show de Estrelas. Antes, da UD, de Caetano Veloso, Não Identificado. E abrindo o bloco, Luí Coimbra. Versão de Zé Cabaleiro e Luí Coimbra, Ouro e Sol. Muito bem, estamos de volta na Nacional. Vamos ouvir agora Vitor Ramil.

0: Tivemos aí Adriana Maciel, de Zé Cabaleiro, Bandeira, de Djavan, dele mesmo, Nem um Dia. Abrindo o bloco, Vitor Ramil, dele mesmo, Não é Céu.
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0: Vamos ouvir agora na Nacional, Luiz Melodia, dele mesmo, Magrelinha.

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1: Agora a gente toca para você, Martinho da Vila, Disritmia.
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Ouvimos Roupa Nova, Beto Guedes, de Milton Nascimento e Fernando Brandt. Ouvimos Azul, Rosa Passos, de Djavan. E Desritmia, Martinho da Vila, música dele.

Você ouviu o Banquete de Signos, Zé Ramalho, música dele. A Idade do Céu, Paulinho Mosca, de Jorge Drexler e Paulinho Mosca. 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Música brasileira em primeiro lugar, tocando Marisa Monte na Estrada, de Marisa Monte, Carlinhos Brau e Arnaldo Antunes.

Olá, ouvinte da Rádio Nacional, muito obrigada pela companhia. Seguimos juntos aqui ouvindo agora Lou Borges e Samuel Rosa, Um Girassol da Cor do Seu Cabelo.

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1: Olá, a partir de agora na locução, eu, Marli Arboleia, trabalhos técnicos de Rafael Tomás. É um grande prazer ter a sua companhia aqui na Rádio Nacional. E a gente ouve Maria Rita, de Guilherme Arantes, aprendendo a jogar.

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Max de Castro, de Carlos Imperial, Meu Limão, Meu Limoeiro. Paralamas do Sucesso, de Herbert Viana. Lanterna dos Afogados. 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Gal Costa, de Djavan Topázio.

Flávio Venturini, de Lô Borges, Márcio Borges e Fernando Brandt para Lennon e McCartney. Zé Cabaleiro, dele e Fernanda Abreu, Alma Nova.

Lulu Santos, música dele, Nelson Mota, De Repente Califórnia. Cláudio Zoli, Dizoli, Arnaldo Brandão e Paulo Dan, Noite do Prazer. 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Jorge Benjor, de Benjor, Berenice. 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Naozete, de Cristina Saraiva e Felipe Radicetti, na Corda Bamba.

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1: Gilberto Gil, de Maria Jussá e Roger Kedi, Vida.

Cássia Heller, de Frejá e Cazuza, Bete Balanço, Tulipa Ruiz e Felipe Cordeiro, de Manuel Cordeiro, Luiz Chagas, Tulipa e Gustavo Ruiz, e Felipe Cordeiro, Virou. Raul Seixas, música dele, Metamorfose Ambulante.

0: Elis Regina, de Belchior, Velha Roupa Colorida. Paulinho da Viola, de Paulinho, 14 anos.
1: 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A manga rosa, Maria Rosa, Rosa Maria.

0: Raquel Reis, música dela, Pelo. Também Paulinho Mosca, de Mosca, Pensando em Você.
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0: Ney Matogrosso, de Chico Buarque, Partido Alto.

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1: Caetano Veloso, música dele, Alegria, Alegria.

Seu Jorge, de Jorge Benjor, País Tropical. Ivan Lins e Hamilton de Holanda, de Ivan e Aldir Blanc, Acariocando. 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Sérgio Sampaio, dele Viajei de Trem.

Maria Bethânia, de Chico Buarque, o velho Francisco. Rodrigo Alarcón, dele, Garota da Linha Azul. 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Djavan, de Djavan, Maria das Mercedes.

0: Beto Guedes, dele Ronaldo Bastos, Sol de Primavera. Skank, de Gilberto Gil e Liminha, Vamos Fugir.
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0: Maria Gadu, música dela, Altar Particular.

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3: 9:01, muito bom dia para você ligado aqui na Rádio Nacional. Sou a Fátima de Mello, na mesa de som, Sanderson Freitas, você aqui com a gente. Nós começamos nossa manhã de domingo, 26 de julho de 2026, com Martinália, Samba 2.

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0: Tulipa Ruiz e Lulu Santos, Dois Cafés, 14 Bis Espanhola, Clara Nunes, Juízo Final, de Elcio Soares e Nelson Cavaquinho.
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0: Vanessa da Mata, Eu Sou Neguinha.

0: Fagner, Eternas Ondas, José Ramalho, Nara Leão, Além do Horizonte, Vanessa da Mata, Eu Sou Neguinha, de Caetano Veloso.
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0: Os Novos Baianos, Brasil Pandeiro.

0: Lucas Santana, Partículas de Amor, de Lucas e Guia Marbis. Vanessa Moreno, de Lua Cheia. E Legião Urbana, Angra dos Reis, de Renato Russo e Renato Rocha.
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0: Chico Buarque, Samba do Grande Amor.

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1: Agora em Brasília são 10 horas da manhã. Bom dia, eu sou Fátima de Mello e este é o Nacional Notícias com destaque do momento. A esplanada dos ministérios será palco hoje da 27ª edição da Parada do Orgulho LGBT+, que encerra a programação do Festival Brasília Orgulho. Quem traz os detalhes para a gente é a repórter Daniela Longuinho. Bom dia, Dani.
2: Bom dia, Fátima. Bom dia, ouvintes. É isso, a maior celebração da diversidade chega a Brasília hoje com a Parada do Orgulho LGBT+, na Esplanada dos Ministérios. A concentração está marcada para as 14h, em frente ao Congresso Nacional. O ato encerra o Festival Brasília Orgulho, que teve início em 11 de julho. A 27ª edição da Parada LGBT+, de Brasília, tem nas eleições o tema central do evento, com o mote LGBT+, Levante e Vote. Entre as atrações estão shows de artistas como Lorena Simpson e a Banda das Montadas, além de DJs da cena local e 9 trios elétricos. Como já é tradição, o evento destaca a visibilidade e o orgulho LGBT+, além de trazer o debate sobre o respeito aos direitos das pessoas lésbicas, gays, bissexuais, travestis, transexuais e outras, Fátima.
1: Obrigada, Daniela Longuinho, pelas informações. Esse foi o Nacional Notícias. Próxima edição, meio-dia.

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As ondas do rádio têm a capacidade de transportar a gente para um mundo mágico. E quando a Rádio Nacional se conectou com os valores do esporte, dedicação, derrota, vitória, superação, pode-se dizer que formou-se ali um pouco do que faz a gente bater no peito hoje e falar: aqui é Brasil.

0: A emissora colaborou para a população imaginar partidas, os gols, os craques e os títulos. A Nacional não apenas transmitiu o futebol, ela colaborou com a forma brasileira de sentir o esporte.
1: Reposição de manga favorável a Paulistinha. Lançou para Quarentinha, que agora cambou pela direita, deu para Marildo pela direita, lançou para Mané, livrou centro pela área, vai Mané, pode marcar, aponta, gol!
2: A sensação era de que realmente eu estava falando para o Brasil inteiro. Em alguns momentos, naquele tradicional slogan da Rádio Nacional, Nacional Rio, Nacional Brasília, Nacional Amazônia. Ou seja, a gente tinha e tem até hoje a sensação de que quando estamos ao microfone da Rádio Nacional, estamos falando efetivamente para todo o Brasil.
3: Esse foi Luiz Carlos Monteiro, ex-narrador de esportes da Nacional.
0: E a professora e pesquisadora Leda Maria da Costa fala sobre como o imaginário coletivo criado no Brasil sobre o esporte teve o rádio como ajudante nessa construção.
4: O rádio tem um papel muito importante na construção cultural do país, na construção identitária do Brasil. E ao se juntar com os esportes, vai se formar uma relação de retroalimentação constante, em que o rádio catapulta a popularização de alguns esportes, principalmente o futebol, e os esportes também vão ser um elemento de fortalecimento da presença do rádio, tanto no imaginário quanto também no cotidiano dos brasileiros e das brasileiras.
5: Rio Maravilha, nós gostamos de você.
3: A construção desse imaginário coletivo acontecia semana após semana. Campeonato Carioca, Copa do Mundo, amistosos da seleção. O Brasil compartilhava as mesmas emoções.
0: Como o Rio de Janeiro era a capital federal, eram os times da cidade que ecoavam nas antenas de todo o país, criando uma relação de afeto com os clubes para além da Guanabara, como conta o narrador da Nacional, André Luiz Mendes.
6: E os quatro cariocas hoje têm efetivamente a força que tem no futebol por causa da Rádio Nacional. Quem diz isso não sou eu. Quem diz isso são os maiores comunicadores esportivos do rádio brasileiro e jornalistas também, Pedro Bial, Galvão Bueno. Se hoje Fluminense, Botafogo, Vasco e Flamengo têm parte do que são, devem agradecer à Rádio Nacional, que no momento escuro pôs uma luz para os clubes cariocas em todo o Brasil.
3: Essa sintonia que ia sendo criada entre o público e a Nacional vinha da cobertura esportiva, mas também vinha do restante da programação da emissora.
0: Radionovelas, jornalismo e, claro, a nossa música. Era uma época na qual o samba estava ganhando cada vez mais o gosto popular.
3: E aí, a Rádio Nacional começa a se envolver numa temática social específica, chamada pelo pesquisador Luiz Antônio Simas de intelectuais fronteiriços.
0: É que no começo do século XX, o samba no Brasil estava muito associado a pessoas negras. Já o futebol era mais associado a uma elite branca.
3: E aí, a programação geral da Rádio Nacional começava a mostrar que algumas dessas barreiras estavam sendo quebradas. Simas dá um exemplo sobre esse panorama cultural da época.
7: Vou te dar um exemplo aqui, muito simples. O Noel Rosa nasceu em 1910, em Vila Isabel, como um menino branco de classe média do Rio de Janeiro. O Leônidas da Silva nasceu em 1913, no Rio de Janeiro, em São Cristóvão, negro, e filho de uma trabalhadora doméstica. Eu tenho a impressão que todo mundo diria que o sambista ia ser o Leônidas e o jogador seria o Noel. Só que na década de 30, o Leônidas é o diamante negro, ele é o artilheiro da Copa do Mundo de 1938, ele é o primeiro negro garoto propaganda da história do Brasil, e o Noel é o sambista que, em curtíssimo tempo de carreira, ele é consagrado. Então, esses fluxos, e eu acho que a rádio está inserida nisso e estimula também esses fluxos, que acaba repercutindo fortemente no panorama da cultura.
8: Fecha a porta da direita com muito cuidado, que não estou disposto a ficar exposto ao sol. Vá perguntar ao seu freguês do lado qual foi o resultado do futebol.
0: Camadas complexas da nossa sociedade brasileira que ano após ano vão sendo ouvidas na programação da emissora mais querida do país.
3: Este episódio usou áudios do acervo da Empresa Brasil de Comunicação e de especial da Rádio MEC.
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2: 2 horas de boa música sem parar aqui na nossa Rádio Nacional. Expresso Nacional começando agora. Sou Fátima de Mello, na mesa de som, Sanderson Freitas. Começamos com Maria Rita, Coração a Batucar.

0: Zélia Duncan, Minha Fé, do Zélia Duncan e Lucina. Zé Ramalho, Galope Rasante, de Zé Ramalho. Maria Rita, Coração a Batucar, de Davi Moraes e Alvinho Lancelotti.
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0: Adriana Calcanhoto, Por Isso Corro Demais.

0: Ana Rato, Seu Moço, Diana Luiz, Eduardo Krieger, Alice Caymmi, Sentimentos, Simone, Tô Voltando, de Maurício Tapajós e Paulo César Pinheiro.
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0: Vamos ouvir Ana Canhas, Tô na Vida.

0: Geraldo Azevedo, Chorando e Cantando, Raul Seixas, Meu Amigo Pedro, Maria Bethânia, Caminho das Índias, de Moraes Moreira.
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0: Partiu da Vila Ex-Amor.

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0: da Black Rio, Elza Soares, Isabela, Nando Reis e Dois Reis, Família, Marisa Monte na Estrada, de Marisa, Carlinhos Brown e Arnaldo Antunes.
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0: 2 horas de boa música, sem parar. Márcia Castro, Pois É, Seu Zé.

0: Elis Regina Madalena, Divan Lins e Ronaldo Monteiro. Zizi Posse, Barato Total, de Gilberto Gil. Boca Livre Cruzada, de Tavinho Moura e Márcio Borges.
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0: Barão Vermelho agora, no Expresso Nacional.

0: MPB4, A Lua, de Renato Rocha, Barão Vermelho por Você, de Roberto Frejá e Maurício Barros.
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0: Zeca Baleiro e Ellen Oléria, Homem Só.
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0: Luiz Melodia, Vale Quanto Pesa, de Melodia, Chico César, A Primeira Vista, de Chico César, Zé Cabaleiro e Ellen Oléria, Homem Só, de Zé Cabaleiro.
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0: Mariana Aidar.

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1: Meio-dia em Brasília, boa tarde, eu sou Fátima de Mello. Esse é o Nacional Notícias com o destaque do momento. Bom, hoje é Dia dos Avós, uma data para celebrar o afeto e a convivência entre gerações. A reportagem é de Rafael Lopes, da Rádio Educadora da Bahia, uma emissora da nossa Rede Nacional de Comunicação Pública.
2: A relação entre avós e netos é uma experiência vivida de diferentes formas, mas que costuma deixar marcas profundas. Os números do último censo demográfico mostram que, na Bahia, pelo menos 650 mil avós e avôs moram com os netos, segundo a supervisora de disseminação de informações do IBGE na Bahia, Mariana Viveiros.
3: As avós mulheres são 70%, né, dessas avós que moram com os netos, e a gente percebe também que não necessariamente são pessoas, são avós e avós idosos.
2: A jornalista Sandra Mercês mora com a avó desde a infância e de lá para cá foi construindo uma relação marcada pelo afeto e a admiração.
4: Minha avó, ela é muito ela é muito intensa. Ela fala do jeitinho dela, mas do jeitinho bonito. Ela cuida de cada detalhe da casa, sabe? Como se quisesse guardar os netos em um potinho.
2: A avó de Sandra, Dona Ivanildes Conceição, de 68 anos, também tem outros netos com quem compartilha a rotina dentro de casa.
5: Tenho 6 netos, 3 moram comigo e 3 moram com os pais. Mas eu amo muito meus netos quando vêm aqui em casa me visitar.
2: O Dia dos Avós é comemorado em 26 de julho, data associada a Santa Ana e São Joaquim, considerados pela tradição católica os avós de Jesus Cristo.
6: Da Rádio Educadora da Bahia, Rafael Lopes para a Rádio Nacional.
1: Esse foi o Nacional Notícias, próxima edição à 1 da tarde.

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1: Meio de dois, excelente tarde para você ligado aqui na Rádio Nacional. Vamos ouvir Adriana Maciel, a televisão.

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Paula Lima tirou onda. Da Wood, hoje eu quero sair só. João Bosco dele, Jade. Agora tem seu Jorge, Mariana.

Clube Parruís, Marcelo Genesi, dia a dia, lado a lado. Lulu Santos, certas coisas, dele Nelson Mota, seu Jorge, dele Mariana. Sempre com o melhor da música brasileira, Os Mutantes, A Minha Menina.

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1: Agora em Brasília, 1 da tarde, eu sou Fátima de Mello e este é o Nacional Notícias, com destaque no momento. O PSD oficializou hoje a candidatura de Ronaldo Caiado à presidência da República nas eleições de outubro. Os detalhes com a repórter Daniela Longuinho. Boa tarde, Daniela.
2: Boa tarde, Fátima e ouvintes. É isso mesmo, o PSD oficializou neste domingo o nome do ex-governador de Goiás, Ronaldo Caiado, como candidato à presidência da República nas eleições deste ano. Caiado terá como vice o presidente do partido, Gilberto Kassab. O anúncio foi feito durante a Convenção Nacional do PSD, realizada agora há pouco em São Paulo. Médico ortopedista e produtor rural, Ronaldo Caiado tem 76 anos e uma longa trajetória política, tendo atuado como deputado federal por 5 mandatos, entre 1991 e 2015, e senador da República de 2015 a 2019, quando deixou a cadeira no Senado para assumir o governo de Goiás. Reeleito em 2022, Caiado deixou o cargo em março deste ano para disputar a presidência. Esta será a segunda vez que Ronaldo Caiado concorre ao Palácio do Planalto. A primeira foi em 1989, na primeira eleição direta após a Constituição de 1988. Em seu primeiro discurso como candidato, Caiado afirmou que pretende representar uma alternativa à polarização política no país. Entre as propostas apresentadas, destacou medidas na área da segurança pública, com um projeto de confisco de bens de agressores de mulheres. Ronaldo Caiado afirmou também que vai trabalhar para ir ao segundo turno em uma eventual disputa com Lula e fez críticas aos principais adversários na corrida presidencial. Fátima?
1: Obrigada, Daniela Longuinho, pelas informações. Esse foi o Nacional Notícias. Próxima edição às 2 da tarde.
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1: Excelente tarde para você ligado aqui na Rádio Nacional. É o Barra Malho. Ai, que saudade do ser.

0: Tereza Cristina, o Grupo Semente, Pecado Capital, Martinália, Não Encontro Quem Me Queira, Elba Ramalho, Que Saudade do Cedo e Vital Farias.
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0: Marcos Valle, DJ Nado Leal, Batucada Surgiu.

Sou Borges e Solange Borges, Vento de Maio, Edmota Baixo Rio, Marcos Vale e DJ Nado Leal. Batucada surgiu de Marcos Vale e Paulo Sérgio Vale. 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Ângela Rorô, Compasso.

0: Novos baianos, o que é, o que é, isso aqui, o que é. Ângela Rorô, Compasso, e Loborges e Solange Borges, Vento de Maio.
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0: Agora com Gilberto Gil, palco.

Flávio Venturini para Lennon McCartney, Gonzaguinha Recado de Gonzaguinha, Gilberto Gil dele, palco. 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Herbert Viana, A Lua Que Eu Te Dei.

Maria Gadu, Ximbalaê, Marcelo Genesi, D'Artier, Hebert Viana, A Lua Que Eu Te Dei, de Hebert Viana. 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Zélia Duncan, O Meu Lugar.

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1: Agora são 2 horas em Brasília. Eu sou Fátima de Mello e este é o Nacional Notícias, com destaque no momento. Em artigo publicado hoje no jornal The Washington Post, o presidente Lula voltou a criticar a política tarifária dos Estados Unidos contra produtos brasileiros. A repórter Daniela Longuinho traz os detalhes. Boa tarde, Daniela.
2: Boa tarde, Fátima e ouvintes. No artigo, o presidente Lula classificou a política tarifária da Casa Branca como um erro estratégico, rebateu os argumentos usados para justificar as sobretaxas e afirmou que o Brasil dispõe de mecanismos para garantir a reciprocidade nas relações comerciais. Lula também disse que o país não será derrotado com base em mentiras e atribuiu um caráter ideológico à decisão do governo norte-americano, relacionando a medida às eleições gerais de outubro aqui no país. O texto cita ainda declarações do secretário de Estado, Marco Rubio, que no início de junho excluiu o Brasil do rol de países amigáveis aos Estados Unidos na América Latina. Lula reforçou o argumento que vem sendo usado pelo governo brasileiro desde o início das taxações, em abril de 2025, de que na balança comercial entre os dois países, os Estados Unidos têm superávit, e afirmou que o Brasil vai buscar outros parceiros comerciais mundo afora. Nos dias 15 e 23 de julho, o governo dos Estados Unidos publicou 2 medidas decorrentes de investigações conduzidas com base na legislação comercial do país, seção 301, estabelecendo sobretaxas adicionais de 25% e de 12,5% sobre uma parcela das importações originárias do Brasil. Com você, Fátima.
1: Obrigada, Daniela Longuinho, pelas informações. Nacional Notícias, próxima edição, às 3 horas.

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1: Olá, a partir de agora na locução, eu, Marli Arboleia, trabalhos técnicos, Jaime Batista. A gente ouve Alceu Valença, música dele, Vicente Barreto, Tropicana.

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Zeca Baleiro, de Baleiro, Telegrama. Toquinho e Chico Buarque, deles, Samba pra Vinícius. 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Luciana Mello, de Elinho e Elvis Muniz, Assim que se faz.

Tulipa Ruiz, de Rita Lee e Roberto de Carvalho, Mania de Você. Celso Fonseca e Marcelo D2, de Celso, Viajando na Viagem. Cláudio Zoli, de Cassiano e Paulo, A Lua e Eu.

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1: Paralamas do Sucesso, de Jorge Benjor, País Tropical. Essa é a...

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1: Agora são 3 horas em Brasília. Boa tarde, eu sou Daniela Longuinho e este é o Nacional Notícias com o destaque do momento. O Partido Unidade Popular, UP, oficializou neste domingo a candidatura de Samara Martins à presidência da República, com Raquel Brício como vice na chapa. A convenção nacional do partido foi realizada em São Paulo. Natural de Belo Horizonte, Samara Martins tem 38 anos, é dentista no SUS, formada pela Universidade Federal do Rio Grande do Norte e já havia disputado a eleição presidencial de 2022 como vice de Léo Péricles, presidente nacional do UP. Militante em grupos como o Movimento de Mulheres Negras, Olga Benário, e a Frente Nacional Revolucionária, Samara Martins é uma das fundadoras da UP e ocupa a vice-presidência do partido desde a fundação em 2016. A legenda foi registrada definitivamente pelo TSE no fim de 2019. Pelas redes sociais, Samara Martins falou sobre as principais bandeiras que leva na disputa ao Palácio do Planalto. A candidata defende uma série de políticas em prol dos trabalhadores, como dobrar o valor do salário mínimo, o fim da escala 6x1, acesso à moradia e reestatização de empresas que haviam sido entregues para iniciativa privada. Esse foi o Nacional Notícias. 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
2: Rita Lee, Della e Luiz Sérgio. Agora só falta você.

Fred Martins e Ney Mato Grosso. De Fred e Marcelo Diniz, Tempo Afora. Paulinho Mosca e Lenine, deles, Relampiano. Fagner, de Cecília Meirelles e Fagner, Canteiros.

Maia, de Edson Trindade, gostava tanto de você. Elis Regina, de Rita Lee, Roberto de Carvalho. Alô, alô, Marciano.

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Baby do Brasil, de Caetano Veloso, Menino do Rio. Melchior dele, apenas um rapaz latino-americano. Secos e Molhados, de João Ricardo e João Apolinário, Amor.

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1: Olá, ouvinte da Rádio Nacional, aqui estamos trazendo música para você. Eu sou Márcia Dias e vamos juntos ouvir agora Céu, de Céu e Alec Ayati, Samba na Sola.

Você ouviu pela internet Gilberto Gil, música dele. Isso, Titãs, música de Tony Belotto. 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Quem sabe isso quer dizer amor, Milton Nascimento, de Lô Borges e Márcio Borges.

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Você ouviu a embaixatriz Marco Ribas dele? O mestre Sala dos Mares, João Bosco, de Aldir Blanc e João Bosco. Música brasileira em primeiro lugar, Todo Azul do Mar, com Beto Guedes e Roupa Nova, música de Flávio Venturini e Ronaldo Bastos.

Você ouviu de Carlos Cola e Gilson Diogo Nogueira com Verdade Chinesa. Agora a gente toca Adriana Calcanhoto, Inverno, dela e Antônio Cícero. Na sequência, Dona da Minha Cabeça, Geraldo Azevedo, dele e Falcão.

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1: Eu sou Márcia Dias e juntos aqui na programação da sua Rádio Nacional, seguimos ouvindo Gal Costa, de Sérgio Brito, Epitáfio.

0: Você ouviu Coronel Antônio Bento, Chico Chico, de João do Vale e Luiz Vanderlei. Ouviu Mamãe Natureza, Rita Lee, Tutti Frutti, de Rita Lee.
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0: Tocando agora Loborges, dele Ronaldo Bastos, A Via Láctea.

0: Balu.
1: Você ouviu o Samba Thaís, Seu Jorge dele e Sérgio Pio. A Força que Nunca Seca, Chico César dele e Vanessa da Mata. 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Agora a gente ouve Espanhola com 14 Bis, a música de Flávio Venturini, Guarabira.

Ouvimos Te Faça um Cafuné, Mariana Aidar, de Zezum. Ouvimos Alma, Zélia Duncan, de Arnaldo Antunes e Pepeu Gomes. 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A gente merece ser feliz. Agora tem Ivan Lins cantando música dele.

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1: Música brasileira em primeiro lugar, a programação que você gosta de ouvir. Tocando agora Chico Buarque, dele Roberto Menescal, Bye Bye Brasil.

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Você ouviu a efêmera Tulipa Ruiz de Tulipa Ruiz? Ouviu Banho de Folhas, Lué de Luna e Emily Lapa. Agora vamos tocar Fagner, de Cecília Meirelles e Fagner, Canteiros.

0: Ouvimos Solidão Que Nada, Cazuza, de Cazuza, Jorge Israel e Nilo Romero. Feliz, Maria Rita, de Dudu Falcão.
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0: Música brasileira em primeiro lugar. Vamos ouvir Skank, de Samuel Rosa, Nando Reis e Loborges, Dois Rios.

Ouvimos aí Magnólia, Jorge Benjó de Jorge Benjó, Reza, Rita Lee de Rita Lee, Roberto de Carvalho. 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Você ouve agora Disfarça e Vem, Marcos Valle, de Marcos Valle e Ronaldo Bastos.

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2: Rádio Nacional, tocando para você agora Martinália, de Noel Rosa e Vadico, Feitiço da Vila.

0: Ouvimos Anunciação, Alceu Valença, a música dele, Bandeira, Adriana Maciel, de Zé Cabaleiro.
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0: Não vai embora, hora de ouvir Marisa Monte, dela e Arnaldo Antunes.

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Você ouviu Bicho de Sete Cabeças, Ney Matogrosso, Zé Ramalho, Geraldo Azevedo e Renato Rocha. Apenas um rapaz latino-americano, Belchior. Música brasileira em primeiro lugar, abre a porta Flávia Bittencourt, de Dominguinhos e Gilberto Gil.

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Onde vai, Valente? 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Não vem brotar a relva que cresce livre, verde, longe da tua cegueira. 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Apenas vaga sobre o planeta. 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

0: Você ouviu Carta de Amor, Maria Bethânia, de Paulo César Pinheiro. Ouviu Querem Meu Sangue, Cidade Negra, de Jim Cliff, a versão de Nando Reis.
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0: Tocando pra você agora Dandaras, de Ivan Lins, com Simone e Ivan Lins.

ondas do rádio têm a capacidade de transportar a gente para um mundo mágico. E quando a Rádio Nacional se conectou com os valores do esporte, dedicação, derrota, vitória, superação, pode-se dizer que formou-se ali um pouco do que faz a gente bater no peito hoje e falar: aqui é Brasil!

0: A emissora colaborou para a população imaginar partidas, os gols, os craques e os títulos. A Nacional não apenas transmitiu o futebol, ela colaborou com a forma brasileira de sentir o esporte.
1: Reposição de manga favorável a Paulistinha. Lançou para Quarentinha, que agora cambou pela direita, deu para Marildo pela direita, lançou para Manelli, para centro, pela área, vai Mané, pode marcar, aponta, gol!
2: A sensação era de que realmente eu estava falando para o Brasil inteiro. Em alguns momentos, naquele tradicional slogan da Rádio Nacional, Nacional Rio, Nacional Brasília, Nacional Amazônia. Ou seja, a gente tinha e tem até hoje a sensação de que quando estamos ao microfone da Rádio Nacional, estamos falando efetivamente para todo o Brasil.
3: Esse foi Luiz Carlos Monteiro, ex-narrador de esportes da Nacional.
0: E a professora e pesquisadora Leda Maria da Costa fala sobre como o imaginário coletivo criado no Brasil sobre o esporte teve o rádio como ajudante nessa construção.
4: O rádio tem um papel muito importante na construção cultural do país, na construção identitária do Brasil. E ao se juntar com os esportes, vai se formar uma relação de retroalimentação constante, em que o rádio catapulta a popularização de alguns esportes, principalmente o futebol, e os esportes também vão ser um elemento de fortalecimento da presença do rádio, tanto no imaginário quanto também no cotidiano dos brasileiros e das brasileiras.
5: Frio maravilha, nós gostamos de você.
3: A construção desse imaginário coletivo acontecia semana após semana. Campeonato Carioca, Copa do Mundo, amistosos da seleção. O Brasil compartilhava as mesmas emoções.
0: Como o Rio de Janeiro era a capital federal, eram os times da cidade que ecoavam nas antenas de todo o país, criando uma relação de afeto com os clubes para além da Guanabara, como conta o narrador da Nacional, André Luiz Mendes.
6: E os quatro cariocas hoje têm efetivamente a força que tem no futebol por causa da Rádio Nacional. Quem diz isso não sou eu. Quem diz isso são os maiores comunicadores esportivos do rádio brasileiro e jornalistas também, Pedro Bial, Galvão Bueno. Se hoje Fluminense, Botafogo, Vasco e Flamengo têm parte do que são, devem agradecer à Rádio Nacional, que no momento do escuro pôs uma luz para os clubes cariocas em todo o Brasil.
3: Essa sintonia que ia sendo criada entre o público e a Nacional vinha da cobertura esportiva, mas também vinha do restante da programação da emissora.
0: Radionovelas, jornalismo e, claro, a nossa música. Era uma época na qual o samba estava ganhando cada vez mais o gosto popular.
3: E aí, a Rádio Nacional começa a se envolver numa temática social específica, chamada pelo pesquisador Luiz Antônio Simas de intelectuais fronteiriços.
0: É que no começo do século XX, o samba no Brasil estava muito associado a pessoas negras. Já o futebol era mais associado a uma elite branca.
3: E aí, a programação geral da Rádio Nacional começava a mostrar que algumas dessas barreiras estavam sendo quebradas. Simas dá um exemplo sobre esse panorama cultural da época.
7: Vou te dar um exemplo aqui, muito simples. O Noel Rosa nasceu em 1910, em Vila Isabel, como um menino branco de classe média do Rio de Janeiro. O Leônidas da Silva nasceu em 1913, no Rio de Janeiro, em São Cristóvão, negro, e filho de uma trabalhadora doméstica. Eu tenho a impressão que todo

0: mundo diria que o sambista ia ser o Leônidas e o jogador seria o Noel. Só que na década de 30, o Leônidas é o Diamante Negro, ele é o artilheiro da Copa do Mundo de 1938, ele é o primeiro negro garoto propaganda da história do Brasil, e o Noel é o sambista que, em curtíssimo tempo de carreira, ele é consagrado. Então, esses fluxos, e eu acho que a rádio está inserida nisso e estimula também esses fluxos, que acaba repercutindo fortemente no panorama da cultura.
1: Fecha a porta da direita com muito cuidado, que não estou disposto a ficar exposto ao sol. Vá perguntar ao seu freguês do lado qual foi o resultado do futebol.
2: Camadas complexas da nossa sociedade brasileira que, ano após ano, vão sendo ouvidas na programação da emissora mais querida do país.
3: Este episódio usou áudios do acervo da Empresa Brasil de Comunicação e de especial da Rádio MEC.
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6: Muito prazer, eu sou Márcia Dias, aqui seguimos juntos na programação da sua Rádio Nacional. Para ouvir agora a Baiana System, de Russo Passapulso e Mítio Garramone, Lucro.

Ouvimos aí de Caetano Veloso com Daniela Mercury e Você Não Entende Nada. Ouvimos de Alex Freitas e Carlos Caetano com O Céu e Emicida, Deixa Acontecer. Agora tocando o Trem das Sete com Raul Seixas.

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Ouvimos Cruzada, Boca Livre, de Tavinho Moura e Márcio Borges. Ouvimos Avô Rai, Zé Ramalho, música dele. 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Agora tocando A Mulheres, Rita Benedito, música de Vânia Borges. Já...

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2: Música brasileira em primeiro lugar, ouvindo agora de Chico Buarque de Holanda, na voz de Simone, Sob Medida.

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2: Olá, ouvinte da Rádio Nacional, aqui estamos chegando com a programação musical para você. Eu sou Márcia Dias e seguimos juntos aqui agora para ouvir Clara Nunes, música de Candeia, o Mar Sereno.